0: acabamos perdendo para Palma. Com Vadillo costumo trocar mensagem por redes sociais, né, Instagram. Ainda não conosco pessoalmente, só quando jogamos contra, mas estou ansioso para treinar com ele. Todos que treinaram e jogaram com ele falam muito bem, tanto como persona quanto como técnico mister. Quero vivenciar e presenciar isso. Sim, falado muito bem, né? Joguei com um ano atrás, joguei com Denis e com Alisson, com Charuto, acabei jogando na seleção. Lucão, joguei em seleção sub-20. Lua, joguei em seleção da Armênia juntos. Então, todos falam muito bem aqui. Por isso é um dos motivos que estou aqui também. Sim, tenho. Eu penso que para escrever história em clube, tem que vencer, tem que ganhar títulos. Ninguém vai lembrar que foi o segundo colocado, o terceiro colocado. Eu penso isso. Então, a nível individual, venho aqui a me provar, a mostrar quem é o Julio Zanotto. E quero, como falei, quero conquistar tudo que vou a competir, a disputar. Tenho uma mensagem, quero falar que vou me esforçar, que vou me dedicar e que dar tudo em quadra para defender e ganhar com essa camiseta. Tenho certeza que eles vão fazer a parte deles e eu vou fazer a minha.
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